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6: 9 e 4.
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1: 9:20.
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9: 9:33.

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13: 9:50
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3: Ah, tá de brincadeira, né?
2: Tá tudo aqui nesse bloco comercial que tá começando agora.
3: Na Candy 10.
2: Confere aí.
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6: 10 e 3.

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8: 10 e 18.

0: 10h33.
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6: 10:46.

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7: 11:59. 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

0: 1:05.
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0: 2 e 1.
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4: Essa aqui é da época do Chico Pimenta, Zé Canha, lembra?
5: Rapaz, essa é doida, hein?
4: Farofinha que gostava de
5: ouvir na contagem. Essa é de bebê.
4: Quem lembra, senhor?

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2: 2:04.

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2: 2:38.
3: Essa é gostosa, viu? Essa é gostosa, viu?

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1: 2:56.

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1: 3:16.

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1: 3:22.

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1: 3:28.

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2: 3:35.

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1: 3:38.

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1: 3:51.
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1: 3:57.
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0: bandida sabe de tudo, galera.
1: 4 e 15.
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0: 4:25.
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1: 4:33.
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0: Gratidão, São Paulo!
1: 4h44.
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0: 4:54.
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0: 5 e 1.
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1: Guilherme Benuto, Menos é Mais, Matheus Fernandes.
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8: 5 e 18.
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0: Voz de Rameis.
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6: 5:45.
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Amados irmãos e irmãs, nesta hora em que recordamos o sublime mistério da encarnação de Jesus Cristo, elevemos nossa voz ao Deus da vida, recordando a presença de Maria na história da salvação. Em nome do Pai, e do Filho, e do Espírito Santo. Amém. O anjo do Senhor anunciou a Maria, e ela concebeu do Espírito Santo. Ave Maria, cheia de graça, o Senhor é convosco. Bendita sois vós entre as mulheres, e bendito é o fruto do vosso ventre, Jesus. Santa Maria, Mãe de Deus, rogai por nós, pecadores, agora e na hora de nossa morte. Amém. Eis aqui a serva do Senhor. Faça-se em mim segundo a vossa palavra. Ave Maria, cheia de graça, o Senhor é convosco. Bendita sois vós entre as mulheres. Bendito é o fruto do vosso ventre, Jesus. Santa Maria, Mãe de Deus, rogai por nós, pecadores, agora e na hora de nossa morte. Amém. E o Verbo se fez carne e habitou entre nós. Ave Maria, cheia de graça, o Senhor é convosco. Bendita sois vós entre as mulheres. Bendito é o fruto do vosso ventre, Jesus. Santa Maria, Mãe de Deus, rogai por nós, pecadores, agora e na hora de nossa morte. Amém. Rogai por nós, Santa Mãe de Deus, para que sejamos dignos das promessas de Cristo. Oremos. Derramai, ó Deus, a vossa graça em nossos corações, para que, conhecendo pela mensagem do anjo a encarnação do vosso Filho amado, cheguemos por sua paixão e cruz à glória da ressurreição. Por Cristo nosso Senhor. Amém. Amados irmãos e irmãs, juntos invoquemos a proteção da Virgem Maria, a Mãe de Deus. Rezemos juntos a oração à Nossa Senhora, na sua Imaculada Conceição. Ela é a padroeira da nossa amada Diocese de Divinópolis. Ó Maria, Imaculada desde a sua concepção, fostes preservada do pecado original para ser a Mãe de Jesus Cristo. Ensinai-nos a acolher o mistério de Deus em nossa vida. Ajudai-nos a percorrer a estrada da santidade. Acompanhai-nos com a ternura do vosso olhar. Guiai-nos na escuta aos apelos do vosso amado Filho Jesus. E intercedei por nós para que sejamos firmes na fé, corajosos no amor e alegres na esperança. Amém. O Senhor esteja convosco. Ele está no meio de nós. Pela intercessão da Virgem Maria, a Imaculada Conceição, padroeira da nossa amada Diocese, abençoe-vos o Deus Todo-Poderoso, Ele que é Pai, Filho e Espírito Santo. Amém.

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5: 6:17.
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0: 6:20.
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2: 6h47.
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2: 6:50.

0: 6h54.
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0: 6h55.
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4: 6:58.
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11: Muito bom dia para você sintonizado aqui na Rádio Candidez FM. Agora 7:10, está começando mais uma edição do Clube da Música. Mas hoje, especialmente neste sábado, dia 10 de outubro de 2026, comigo, JP, te faz companhia até as 10 horas da manhã. E claro, você pode pedir sua música, contar aí como é que tá seu final de semana, 998695001. Tem muita música boa para rolar nessa manhã de sábado aqui na Rádio Candidez FM. Para começar, tem o som de Emílio Santiago e Verônica Sabino.

0: 20 do ano de 1984. The Time of My Life, aqui no Clube da Música, nesse sabadaço, dia 10 de outubro de 2026. Não sai daí, não, que tem mais, ó.
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0: que a gente continua nessa viagem aqui no Clube da Música. Agora, diretamente de 1986, Don't You Love Me Anymore. Você já pensou que tristeza você chegar em casa e perceber que já não é mais recebido com aquele carinho de sempre, de antes, e se sente um verdadeiro estranho dentro da sua própria relação? É essa história aí que conta Don't You Love Me Anymore. É uma música muito conhecida, né? Ficou conhecida aí através de novelas famosas aí da televisão, da teledramaturgia. Ó, tá rolando aqui o Clube da Música hoje comigo, JP, ou João Pedro, como preferir. Você pode participar e pedir sua música através do 998-69-5001. A gente vai junto hoje nesse sabadaço, até logo mais às 10 horas da manhã. Tô indo pro intervalo rápido, mas daqui a pouco tem muito mais aqui na rádio que tá sempre perto de você.
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3: Ah, já tô de volta neste sábado com o Clube da Música. Tá rolando muita música boa aqui no 100.5 da Cândia. Por falar em 100.5 da Cândia, você tá ligado? Tem muita coisa rolando, coisa nova acontecendo aqui na nossa programação, né? Todos os dias, de segunda a sexta, às 7 horas da manhã, tem o Cândia News. Você fica muito bem informado sobre todas as notícias do Centro-Oeste de Minas, tá? De Divinópolis, do Centro-Oeste de Minas, das 54 cidades da região, tá? Então, das 7 às 8, você tem esse jornal aqui pra você ficar, sair de casa, né, bem informado, pra saber do trânsito, pra saber de como vai ser o dia, se vai chover, se vai ser muito sol, porque esse final de semana você tá sabendo, né, que vai ser sol, pra, um sol pra cada um, tá? Vai fazer muito calor, mas pra quem tá planejando aí aproveitar o feriado com a família, pra uma piscina, pra um clube, né, ou vai, né, viajar pra praia, sei lá, né, dia de aproveitar, final de semana prolongado, é bom aproveitar. Então, às 7 horas da manhã, todos os dias, de segunda a sexta, tem o Cand News. E no finalzinho da tarde, às 5 da tarde, tem o Conexão K-Pop com a Ieda Labrunier e com a Lei Mendonça. Você que tem aí seu filho, a galera gosta muito de K-Pop, né? É uma cultura que tem crescido muito. Então você que tem aí seu filho que gosta, né? É só sintonizar todos os dias também, de segunda a sexta, no Conexão K-Pop. Seguindo aqui o Clube da Música, o Claudio Kennedy não está aqui hoje, né? Mas em breve ele aparece aí nos sábados pra comandar a programação da Rádio Cand 10. Infelizmente eu não tenho aquela voz, né, que o Claudio Kennedy tem. Mas a gente segue por aqui com Sampa Crew, Eterno Amor.

0: 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Agora são 7 horas e 44 minutos. 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Daqui a pouco tem mais, viu? Não sai daí.
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1: Tá rolando aqui no 100.5 da Rádio Candidez, o Clube da Música, uma seleção das melhores músicas aqui da programação. Claro, aquelas músicas que fazem você lembrar de boas épocas, né? De momentos importantes da sua vida. Eu quero aproveitar para agradecer pela companhia, pela sintonia desse sábado, hoje dia 10 de outubro. Você que tá aí nas estradas do centro-oeste das Minas Gerais, você que tá aí em Divinópolis, em alguma das várias cidades, né? Onde chega o som da Rádio Candidez. Agora 7 horas e 48 e a gente segue com o desfile das músicas aqui no Clube da Música com Jim Diamond.

0: Esse é mais um clássico desfilando aqui no Clube da Música. ABBA, The Winner Takes It All. Exatamente de 1980, são 46 anos, né? 46 anos do lançamento. Na verdade, essa música foi lançada em 21 de julho de 1980. Agora são 8 horas em ponto. Muito obrigado pela companhia, pela sintonia neste sábado. Cláudio Kennedy não está por aqui, comando a nave mãe, né, da Rádio Candidez FM neste sábado, mas em breve Cláudio Kennedy está de volta com aquela voz de trovão, né? Comandando aqui a programação da Rádio Candidez. Deixa eu aproveitar aqui para mandar um abraço para a galera que está sintonizada, mandando mensagem aqui no 99869-5001. O Sidney, da cidade de Oliveira, muito obrigado, bom dia para você também. A Ângela Maria, lá do Alinsuque, aqui em Divinópolis, aqui também mandou mensagem aqui, deixa eu ver. Deixa eu mandar um abraço aqui, ó, para Maria Aparecida Rodrigues, da Chácaras Beira Rio. Obrigado, viu, Maria Aparecida, pela sintonia. Abraço, bom sábado para você, tá? Ó, tô indo pro intervalo, mas daqui a pouco tem muito mais. Se a sua música ainda não tocou, pode mandar mensagem, pede ela aí no WhatsApp da Candidez, 99869-5001.
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4: Tá rolando aqui no 100.5 da Rádio Candidez, o Clube da Música, o desfile, né, das músicas aí que marcaram a sua história aqui no 100.5. Você curte até logo mais às 10 horas da manhã, beleza? Mas pode continuar participando aí através do 99869-5001. Na sequência tem Tina Turner.

0: Esse é o Clube da Música, aqui no 100.5 da Candy Scorpions, Still Loving You. Agora 8 horas e 18 minutos, tá rolando aqui o Clube da Música, até logo mais às 10 horas da manhã. Você pode participar e pedindo a sua música através do WhatsApp da Candy, tá bom? 99869-5001. Ó, o Igor do Corte mandou mensagem aqui, pediu uma música, daqui a pouco eu toco, tá? A Maria Rosária lá do bairro Nova Holanda também mandou áudio, daqui a pouco eu rodo. Ah, e daqui a pouco a gente tem também a participação, né, da galera do G1 Centro-Oeste. É, a gente fala todos os sábados da notícia mais acessada, né, no portal G1 Centro-Oeste. Então daqui a pouco, depois das 9 horas, né, 9 e pouquinho, a gente conta qual foi a matéria mais acessada e fala, né, mais informações sobre qual foi a matéria, enfim. Você espera aí que daqui a pouco eu conto, mostro também essa matéria que foi a mais acessada lá no G1. Ó, você que não participou ainda, participa! Aproveita o break agora rapidinho, que daqui a pouco eu volto com mais música aqui no Clube da Música.
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0: Aqui no Clube da Música, agora 8 horas e 29 minutos.
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0: Turminha aqui no Clube da Música, nesse sábado, agora 8 horas e 46 minutos. Ah, sei que ainda não pediu sua música, pode ficar à vontade, porque a gente segue aqui na programação da Rádio Candidates até às 10 horas da manhã, porque às 10 tem Experiência de Deus com o Padre Reginaldo Manzotti. Hoje o Cláudio Kennedy não está, hoje eu te faço companhia, João Pedro, ou JP, como preferir, combinado? Ah, tô indo pra um break rápido, mas na volta tem muito mais música boa aqui na rádio, que tá sempre perto de você.
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0: Esse é o Clube da Música, aqui no 100.5 da Rádio Candidez, nesse sábado, dia 10 de outubro de 2026. Antes de seguir aqui com a programação musical desse sábado, deixa só registrar uma participação aqui da Maria Rosária. Fala, Maria Rosária, bom dia!
1: Então, bom dia, João Pedro! Bom dia. É um prazer te conhecer! Bom final de semana para você e sua família. Tamo junto.
0: Obrigado, viu?
1: Maria Rosário Barnova Holanda.
0: Obrigado, Maria. Obrigado pela audiência de sempre, né? A Maria que participa sempre aqui da programação da Rádio Candidez. Seja sempre muito bem-vinda, tá? Agora a gente segue com Everybody.

Oi, João, bom dia. Bom dia, gente. Que isso, hein, João? Estamos eu e Cláudio Kennedy descansando e você representando o Clube da Música. Tá sensacional, viu? Eu quero pedir uma música, eu posso? Então, eu quero ouvir Sweet Dream de Labouche. Bora! Bom dia, bom dia, bom sábado, bom final de semana para você e para todos os nossos ouvintes aí da Candy FM.

diretamente de 1995. Essa versão mais velha, né? Porque mais nova, na verdade, porque o lançamento oficial foi em 94, La Bush, pedido da minha colega Alzira Ribeiro no Clube da Música. Tô indo por um break rápido, mas daqui a pouco tem muito mais. Não sai daí!

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6: Já estamos de volta com o Clube da Música, um programa sensacional que acontece todos os sábados aqui na Rádio Candidez. É uma viagem que você não paga conta, tá? Não tem que pagar passagem nem nada, mas a gente faz uma viagem todos os sábados aqui na Rádio Candidez a partir das 7 horas da manhã com muita música boa, músicas que marcaram a sua história e, claro, tocam aqui no 100.5 da Candy. Aumenta o volume que tem mais!

0: Só aqui no Clube da Música, ainda Rock Set, aqui nesse sabadaço da Rádio Candidé. Ó, a gente tocou aí o som do Michael Jackson, do gênio Michael Jackson, né? Você que é fã do artista, sabe que em abril desse ano foi lançada uma cinebiografia que contou parte da história, né, de Michael Jackson. Foi um fenômeno, foi mais de $1 bilhão de faturamento. Só pra você ter uma ideia, aqui no Brasil, quase 7 milhões de pessoas assistiram o filme, a cinebiografia, parte 1, na verdade, né? Porque o spoiler que teve logo ao fim, né, desse filme, que foi protagonizado pelo Jeffrey Jackson, que é, inclusive, parente, né, sobrinho do Michael Jackson, é que vai ter uma segunda parte, né? Então vamos aguardar ver o que vai acontecer, né, a partir dessa segunda fase aí da história do Michael Jackson nos cinemas. Tá rolando aqui o Clube da Música, agora é 9 horas e 16 minutos. A gente vai junto aqui na programação da rádio que tá sempre perto de você, até as 10 horas da manhã, mas você pode participar aí, pode ficar à vontade, manda seu pedido musical, inclusive amanhã, aliás, daqui a pouco, amanhã nada, né, amanhã nada, daqui a pouco a gente traz as informações com a Luísa Sudré, que vai contar um pouco sobre a notícia mais lida do G1 Centro-Oeste. Não sai daí, eu volto daqui a pouco com muito mais música boa aqui na rádio que tá sempre perto de você. 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
1: Já tô de volta com o Clube da Música, como eu chamei antes, né, no último bloco musical. Agora a gente tem a participação da Luísa Sudré, que traz, na verdade, as três principais notícias lidas, né, acessadas do G1 Centro-Oeste esta semana. Inclusive, uma semana envolvida, né, com muita política. Semana passada a gente teve, né, eleições. Então vamos chamar aqui a Luísa Sudré, que traz agora pra gente as informações das notícias mais lidas do G1 Centro-Oeste. Bom dia, Luísa!
2: Oi, gente! Os últimos dias foram intensos, a semana corrida e muita coisa aconteceu. Mas agora vem comigo que eu te conto as três notícias mais lidas do G1 Centro-Oeste dessa semana. E em Divinópolis, o cenário político foi agitado essa semana e com direito à música. Você sabia que o Cleitinho, divinopolitano, eleito governador de Minas Gerais, já teve uma carreira como cantor? Pois é, escuta só o ritmo.
3: A nova dança que eu vou lhe ensinar é com o Cleitinho quebrando na swingueira que é fácil.
2: Antes da política, ele se apresentava em eventos e quanto trabalhava no sacolão da família. E já que a gente tá falando do Cleitinho, tem outra curiosidade sobre a vida dele. Mesmo eleito governador, ele quer continuar morando em Divinópolis, na mesma casa onde ele vive há cerca de 10 anos. A cidade fica a aproximadamente 120 quilômetros de Belo Horizonte. Vai ser uma viagem?
3: Rebola no arrocha, eu quero ver o swingar. Simbora, Cleitinho!
2: E a notícia mais lida da semana é sobre a Anelisa Santos Silva, de 21 anos, que foi eleita deputada federal mais jovem de Minas Gerais. Natural de Divinópolis, ela ganhou espaço nas redes sociais falando sobre racismo, feminismo e direitos sociais. Durante a campanha, ela recebeu ameaças de morte, estupro e ataques racistas por e-mail. A Polícia Civil investiga esse caso. Me conta aqui nos

seu clube da música aqui no 100.5 da Cande. Esse é o som de Eagles. Agora 9 horas e 34 minutos. Se você não participou, corre aí, porque daqui a pouco às 10 termina a nossa programação por aqui. Mas por enquanto, dá pra participar. 99869-5001.

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0: madrugada, esse sabadaço, You Could Be Dancing, aqui na rádio que tá sempre perto de você. Tô indo pra um break rapidaço, mas na volta tem muito mais. O último bloco de hoje, hein? Não sai daí, não. 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

fechando o Clube da Música de hoje, Alphaville. Obrigado pela companhia nesse sabadaço. A gente segue por aqui com muita música boa na programação da Rádio Candidez. Na sequência, Experiência de Deus com o Padre Reginaldo Manzotti. Sim.

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0: Louvado seja nosso Senhor Jesus Cristo, para sempre seja louvado. Queridos filhos e filhas, você que me acompanha sempre, você que só me acompanha hoje, que alegria estar com você. Quero saudar a todos que estão fazendo a novena de Nossa Senhora Aparecida. Hoje, sexto dia, Nossa Senhora Aparecida, padroeira do Brasil, rogai por nós, Nossa Senhora Aparecida,
1: neste momento.
0: pelos aplicativos da Associação Evangelizar é Preciso e todas as plataformas digitais. Você sabe, juntos. Todos os dias nesta experiência de Deus, não é um programa de entretenimento, não é um programa musical, não é um programa qualquer, é um programa, uma hora de oração, uma hora, onde dois ou três estiverem reunidos em meu nome, estarei no meio deles. Então nós estamos reunidos em nome do Pai, do Filho e do Espírito Santo. Amém. Naquele tempo, enquanto Jesus falava, uma mulher levantou a voz no meio da multidão e disse: Feliz o ventre que te trouxe e os seios que te amamentaram. Jesus respondeu: Muito mais felizes são aqueles que ouvem a palavra de Deus e a põem em prática. O Evangelho alarga a própria compreensão sobre Nossa Senhora. Se num primeiro momento alguém possa interpretar erroneamente como um desrespeito à mãe, não. Não, Maria Grande, Maria é sem dúvida a nossa advogada. E hoje no Evangelho, Jesus a enaltece, porque antes de ser mãe, ela foi serva. Ela se colocou a serviço do Senhor. Eis aqui a serva do Senhor, faça-se em mim segundo a vossa palavra. Portanto, diga para mim, quem pode ser mais feliz do que Maria, porque foi a primeira que acreditou? Como é bom ter fé, gente. Eu fico a pensar o que é uma vida sem fé em Deus. Então, vamos pedir: Senhor, eu tenho fé, mas aumente a minha fé. Eu creio neste Deus do impossível, mas quero crer mais. Eu olho, Senhor, para as tuas grandes ações. O mar se abriu à tua palavra. Davi teve uma força extraordinária porque foi tua vontade. Nunca sabe o que é. Deus nunca falha. Nós falhamos, Deus nunca. Então eu digo, eu estou pronto para o novo que farás em mim, Senhor. Olha que forte. Eu estou pronto para o novo que virá. Eu quero acreditar mais e mais, Senhor. Deus está trabalhando, realizando milagre neste lugar. Então, você está limpando a casa. Eu peço a tua atenção. Reze agora. Você está aí varrendo as folhas que caíram nesta noite. Eu quero que você reze agora. E diga: Senhor, eu estou com um filho, uma filha, que está precisando de uma intervenção divina.
2: você não nem acredita. Mas Deus está preparando hoje um milagre na vida desta pessoa. Você está doentinho, doentinha.
3: Para o novo que virá.
2: Você mal conseguiu levantar para poder tomar o café. Peça a Deus, me cure. Cure-me dessa enfermidade, Senhor. Eu confio. Eu confio, Senhor, que o que os médicos dizem não é a última palavra. Não é a última palavra, Senhor. A última palavra é a Tua, o médico dos médicos. Você que está aí com a mangueira lavando, é com você mesmo. Você está com uma angústia tão grande no peito. Um problema que está vivendo dentro da tua casa. Fale com Deus agora. Jesus, eu creio que estás trazendo uma perspectiva de solução.
3: Eu creio.
2: De algo que só Deus pode fazer. Neste caso, só Jesus na causa. Só Deus na causa para resolver. E Deus está tomando esta causa. E você vai testemunhar que hoje Deus falou com você. Então vamos juntos. Vamos juntos rezar. Vai rezando. Vai pedindo. Vai clamando. E agora nós vamos proclamar o nome de Jesus. Só preciso acreditar, Senhor. E eu creio. E eu confio, Senhor, que Deus está trabalhando. Mais um dia sem álcool. Mais um dia sem as drogas. Mais um dia sem o cigarro. Tenha coragem de dizer isso. Mas hoje, Senhor, eu creio nisso, Senhor. Eu confio nisso, Senhor. Eu espero. Jesus, o teu nome tem poder. E eu vou deixar que isso ecoe, Jesus, pelas tuas santas chagas dolorosas e gloriosas. Eu peço essa graça, Senhor. Só preciso acreditar e eu creio. Só preciso confiar e eu confio. O médico dos médicos é que tem a última palavra. Tudo está contra. Mas Deus fará o melhor. Tudo está para dar errado, mas Deus mostrará uma saída. Todos dizem algo, mas a última palavra é de Deus. Nós só começamos o programa. Ainda temos muito. Partilha de vida, leitura orante. Que tal você trazer mais um ouvinte pelo rádio, mais uma pessoa pela televisão, pelo YouTube, Padre Manzotti? Lembre-se, nós estamos em plena novena de Nossa Senhora Aparecida e é o sexto dia. Volte comigo.
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2: 10 e 12.
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0: Escute esse testemunho, por favor, escute lá.
1: Meu nome é Rosélia Maria da Silva.
0: Ô, Rosélia.
1: Moro em Goiânia, Goiás.
0: Opa.
1: Ouço pelo aplicativo. Infelizmente, não temos rádio e nem TV aqui. Muito
0: Mas que bom que tem aplicativo.
1: Padre Reginaldo, através do Senhor, comecei a ser devota de São Pio de Petrocina.
0: Amém.
1: E das Santas Chagas.
0: Tá chegando a novena dele.
1: Padre, eu quero dar três testemunhos.
0: Pronto.
1: O meu e dois do meu irmão, Rosair.
0: Por
1: o
0: favor.
1: Meu é que em abril... Eu tive um AVC e saí ileso desse AVC. O médico disse que foi um AVC muito perigoso, que costuma matar as pessoas.
0: Meu Deus.
1: Mas eu não tive nenhuma sequela. Graças a Jesus da Santa Chaves,
0: São
1: Petrocínio e Nossa Senhora. E os dois outros é do meu irmão Rosair. Um, ele trabalha em lavoura e ele entrou num trator que pesa 1.000 toneladas e tava com os aparamentos. E nele mexeu, o trator tombou em cima dele.
0: Misericórdia.
1: Os colegas ficaram sem ação porque achavam que ele estava morto. Quando ele saiu ileso, sem nenhum arranhão. E o outro, ele foi apanhar milho no milharal junto com o neto dele para fazer pamonha. E aí uma jararaca o picou, mas ela não injetou o seu veneno todo. A médica falou que ele era um guerreiro. Porque eu sempre rezo a Jesus da Santa Chaga, São Pio de Petrocina, para proteger minha família e converter. Graça alcançada,
0: graça
1: é graça testemunhada. Toca o sino, sacristão.
0: Rosélia, só fazendo uma correção, já foi a novena de São Pio, mas eu sempre estou falando de São Pio. Rosélia, que testemunho, hein? Caiu um caminhão de tora em cima, uma jararaca morder, meu Deus do céu. Não é por acaso, Rosélia. Nós, Jesus das Santas Chagas que você reza, São Pio de Pietrelcina, que é o intercessor da obra evangelizar, é preciso. É realmente, lamento muito que em Goiânia não tenhamos rádio, mas é por isso que eu tenho insistido em baixar o aplicativo no seu celular para poder acompanhar. Louvado seja Deus, Rosélia, de Goiânia, Goiás. Dom João Justino de Medeiros Silva, arquidiocese de Goiânia. Humberto, que a paz de Jesus esteja com você, Humberto.
2: Bom dia, Padre, sua bênção.
0: Deus o abençoe. De onde você fala, Humberto?
2: Eu falo da zona rural, município de Lagoa de Pedra, Rio Grande do Norte,
0: meu,
2: capital Natal.
0: Meu abraço, Lagoa de Pedras, Rio Grande do Norte. E como é que você me acompanha ali na zona rural?
2: Eu, aqui, graças a Deus, é refleto de opções. Tem a Rádio 98.
0: Verdade.
2: Tem a TV Evangelho, canal 329.
0: Certo.
2: E tem o YouTube.
0: Isso aí, é uma fartura. Louvado seja
2: Deus.
0: Diga lá, Humberto.
2: Padre, a gente estamos assim, passando aqui uma decepção meio grande, porque meus pais já estão um pouco doentes, já minha mãe virou um tumor no intestino. Meu pai também tem, eu agora tenho 6 cirurgias no rosto de sinal do câncer de pele.
0: Você?
2: Não, meu pai.
0: Teu pai, tá, teu pai.
2: É, meu pai e minha mãe.
0: Então, tua mãe tem tumor no intestino e teu pai fez a cirurgia de câncer no rosto, entendi.
2: Isso. Aí assim, só quem mora na terra aqui, junto dele, sou eu.
0: Entendi.
2: Os outros irmãos meus moram tudo mais distante.
0: Entendi.
2: Aí só quem fica nos pés dele, cuidando dele, é eu e uma irmã minha que ela mora em Natal.
0: Entendi.
2: E os outros, é tudo virando as costas.
0: Eita.
2: Aí fica assim, a gente, aí eu, como eu dependo da agricultura, eu tenho que trabalhar na agricultura, porque eu não tenho outro meio de vida aqui, a não ser agricultura.
0: Sim.
2: Aí fica aquele desgaste, né, pra mim.
0: Claro.
2: Porque eu tenho que trabalhar e ao mesmo tempo
0: cuidar
2: dos pais. De carro. E o pior, correr atrás de carro na Secretaria de Saúde da cidade, que da onde eu moro pra cidade é 6 quilômetros.
0: Misericórdia, filho. É difícil, hein? Difícil. De onde você mora até a cidade, pra cidade levar pra outro lugar também, né?
2: Pra levar pra Natal, que é a capital, que é onde tem o hospital de referência.
0: Entendi, filho.
2: Aí fica assim, esse desgaste, né? Eu vendo os pais nessa situação e eles me afastando, né?
0: Bom.
2: E sobrecarregando eu e minha irmã.
0: Fica aí o apelo. O Humberto, você já tentou conversar com seus irmãos que eles podiam revezar?
2: É, padre, mas eles não querem acordo, não. Não tem acordo, não. Não querem, não.
0: Entendi. Então, Humberto, como é que é o nome da sua irmã?
2: É Ivoneide.
0: Eu vou dizer uma coisa para você. Você tentou pedir a eles ajuda e disseram não. Humberto, que você e Ivoneide faça tudo possível, com muito carinho e paciência, ofereça esse sacrifício para Deus. E não é em vão. Esse carinho que você tem, esse zelo que você tem para com seus pais, não é em vão. Aquele mandamento do Senhor, honrar pai e mãe, você está levando a sério, tua irmã está levando a sério. Tristes são eles que estão virando as costas. Mas faça com carinho tudo o que é possível. Nem tudo você vai conseguir fazer. Mas faça o que você pode. Porque depois, você pode ter certeza, você ficará com uma paz interior muito grande. Entendeu?
2: Entendi. Aí, padre, eu sou associado.
0: Ô, filho, muito obrigado. É... Deus abençoe pela sua generosidade.
2: Já recebi todo o meu jornal aqui no Correio da Cidade. Aí eu vou pegar.
0: Entendi.
2: E recebi agora aquela flamazinha da... Campanha de Jesus da Santa Chaga.
0: Ah, eu tô com uma aqui na mão que eu não deixei levar embora, não. E você gostou da flâmulazinha de Jesus da Santa Chaga?
2: Ah, eu adorei, botei na minha gaveta lá de roupa e tá que lá bom. Na gaveta dele.
0: Que bom, filho, que bom. Humberto,
2: aí
0: eu sinto...
2: Peço oração.
0: Claro, eu sinto por você estar sozinho com a sua irmã, mas lamento pelos seus irmãos que viraram as costas, mas Deus vai te dar força. Porque você está fazendo o que é certo. Você quer pedir oração para quem, filho?
2: Eu, para minha mãe.
0: Como é que é o
2: Maria.
0: Nome? Maria.
2: Maria.
0: Tá.
2: É. Para minha irmã, que é Ivoneide.
0: Tá.
2: E para meu pai, que é Severino.
0: Severino. E vamos
2: pra
0: rezar.
2: Para minha esposa, que é Lucineide.
0: Lucineide. E ela te apoia pelo jeito, né?
2: É. E meu filho, que é Albert.
0: Alberto?
2: Albert.
0: Albert.
2: É.
0: E vamos rezar indiretamente pelos seus irmãos, que Deus

0: Que Deus abençoe. Um abraço, Humberto. Lagoa de Pedras, no interior. E fica aí o apelo, gente. Não vire as costas para os pais. Principalmente, já diz lá, honrar pai e mãe e cuidar deles quando a idade é avançada e a doença chega. Que o Grande Norte, como ele disse, tem o YouTube, Parabólica Digital 329. Lá também nos transmite a Rádio 98 FM. E tem várias emissoras ali, Rádio Rural, que é da obra de Maria. E quero saudar Dom João Santos Cardoso, da Arquidiocese de Natal. E você percebeu? Apesar de toda a dificuldade do Humberto, é associado. Que tal você fazer como ele? Veja, não é por acaso que eu sempre digo, são as pessoas mais simples que mais colaboram. Que Deus abençoe você, Humberto. Que tal você, no intervalo, se tornar um associado? Ligue 0800 410 6060 41 3221 6060. Eu volto com a leitura orante. Volte comigo. E lembrando que toda a leitura orante, ela fica disponível depois. Tem 10 da manhã, reprise 10 da noite. E vai para o YouTube Padre Manzotti, onde tem a leitura orante do dia. Eu volto já. Volte comigo.
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0: filhos queridos, povo amado de Deus. Hoje nós vamos nos debruçar mais uma vez e sem pressa sobre o profeta Eliseu. E depois vamos para outros profetas, mas sem pressa. E eu digo para você, se você está gostando da leitura orante, partilhe conosco 41-3221-6060. Escute.
1: Aqui é a Maria Clara de Impuras.
0: Ô, Maria Clara.
1: Querida, é Ceará. Queria deixar meu testemunho sobre a leitura de hoje. São Paulo fala assim, que a comunidade deixasse um lugarzinho no coração para eles. Mas nessa leitura orante, o Senhor tomou para si e para evangelizar. Onde a gente tinha que guardar a obra evangelizar no nosso coração. Isso. E colocar a obra evangelizar também em nossas orações e o Senhor também. Que tem essa grande missão de divulgar e evangelizar a devoção de Jesus das Santas Chagas. Embora as coisas sejam bem difíceis, eu sempre faço a questão de doar um pouquinho que eu tenho, às vezes, com poucos centavinhos que me restam, mas o que eu tenho,
0: Maria
1: eu
0: Clara.
1: Dou de muito coração. E sabe, Padre, que no meu coração sempre haverá um lugar para o Senhor.
0: Amém.
1: E também um lugar para evangelizar, que tanto bem nos faz. E os testemunhos são prova disso, que são testemunhos de cura e libertação, de vidas restauradas, vidas transformadas, de vida voltando para a casa do Pai novamente.
0: Meu Deus!
1: Gostaria muito de dizer para o Senhor que minha vida também foi transformada e restaurada por essa obra.
0: Amém.
1: Evangelizar é preciso.
0: Olha, Maria Clara, você me deixou boquiaberto. Dê um lugar no seu coração para a obra evangelizar. Inclusive, sacristão, eu vou... Não tire, não. Você vai fazer ecoar e segunda-feira eu vou colocar de novo. Segunda-feira, guarda para mim, porque é algo impressionante que a Maria Clara disse. Eu tenho alguns centavinhos, mas estes centavinhos eu coloco na obra evangelizar. Por isso que nós estamos com essa ação. Qual ação, padre? Dê um lugar no seu coração para a obra evangelizar. Dê um lugar no seu coração para a obra evangelizar. Torne-se um associado da obra evangelizar, é preciso. Você me deixou sem palavras. Maria Clara de Canindé, Ceará, Rádio Aquarela FM, Dom Luiz Gonzaga Silva Pepel, Arquidiocese de Baturité. Muito forte. Bíblia aberta, cartilha de oração.
2: A palavra do Senhor é bem firmada.
0: E hoje nós refletimos a cura de Naamã feita pelo profeta Eliseu. Segundo Reis, capítulo 5, versículo 1. Segundo Reis, capítulo 5, versículo 1. Naamã, o comandante do exército da Síria, era muito respeitado e estimado pelo rei do seu país, porque por meio de Naamã, o Senhor Deus tinha dado a vitória ao exército dos sírios. Escute a história, história linda, toca a corneta, sacristão. Ele era um soldado valente, mas sofria de uma terrível doença de pele, era lepra. Num dos seus ataques contra Israel, os sírios haviam levado uma prisioneira, uma menina israelita que ficou sendo escrava da mulher de Naamã. Um dia a menina disse à patroa: veja como Deus age, através de uma prisioneira de guerra. Ela foi empregada de Naamã, ela viu que o patrão estava com lepra e disse à patroa: eu gostaria que o meu patrão fosse falar com o profeta que mora na Samaria, pois ele o curaria da doença. Então Naamã foi falar com o rei e contou o que a menina tinha dito, e o rei ordenou: vai falar com o rei de Israel, entregue a carta a ele. Então Naamã saiu levando 350 quilos de prata, 70 quilos de ouro, 10 mudas de roupas finas. A carta que ele levava dizia assim: esta carta é para apresentar Naamã, que é meu oficial, e eu quero que você o cure. Quando o rei de Israel leu a carta, rasgou sua roupa em sinal de medo e exclamou: como é que o rei da Síria quer que eu cure esse homem? Será que ele pensa que eu sou Deus e que tenho o poder de dar a vida ou tirá-la? Ele está querendo briga? O profeta Eliseu soube o que havia acontecido e mandou dizer: por que o senhor está preocupado, meu rei? Mande esse homem que venha falar comigo e eu mostrarei o que lhe há, que há um profeta em Israel. Então Naamã foi com seus cavalos e carros e parou na porta da casa de Eliseu. Eliseu mandou que o empregado saísse e dissesse que fosse se lavar 7 vezes no Rio Jordão, pois assim ficaria completamente curado de sua doença. Mas Naamã ficou zangado. Ele pensava: pelo menos o profeta devia sair falar comigo, oraria pelo Senhor, seu Deus, e que passaria a mão sobre o lugar doente me curaria. Além disso, por acaso, o rio Abana e Farpar, em Damasco, não são melhores que qualquer rio da casa de Israel? Será que eu não poderia me lavar neles e ficaria curado? E foi embora muito bravo. Então, os seus empregados foram até o lugar onde ele estava e disseram: atenção, atenção, preste atenção. Se o profeta mandasse o senhor fazer uma coisa difícil, por acaso o senhor não faria? Então, por que o senhor não vai se lavar, como ele disse, e ficaria curado? Naamã então desceu até o Rio Jordão e mergulhou 7 vezes, como Eliseu tinha dito, e ficou completamente curado. A sua carne ficou firme e sadia como uma criança. Depois ele voltou com os seus homens até o lugar onde Eliseu estava e disse: agora eu sei que no mundo inteiro não existe nenhum Deus, a não ser o Deus de Israel. Aceite o meu presente, por favor. Eliseu disse: juro pelo Senhor. Atenção nesse detalhe. Versículo 16. Juro pelo Senhor, o Deus vivo, a quem sirvo, não aceitarei nenhum presente. Naamã insistiu com ele para que aceitasse, mas ele não quis. Aí Naamã disse: já que o senhor não quer aceitar meu presente, então deixe que eu leve para casa 2 mulas carregadas de terra. Pois de agora em diante, eu não vou oferecer sacrifício e ofertas que são completamente queimadas em nenhum Deus, a não ser a Deus, o Senhor. Mas eu gostaria que ele me perdoasse uma coisa, que é a seguinte: quando eu tiver de acompanhar o meu rei ao templo de Rimon, o Deus da Síria, para lhe adorar, eu vou ter que adorá-lo também. Que o Senhor Deus me perdoe por isso. Eliseu disse: adeus, boa viagem. Palavra do Senhor, graças a Deus. Padre, que texto maravilhoso! Que texto é este? Repito, 2 Reis, capítulo 5, do versículo 1 a 19. Eu li de forma rápida, um tanto dramática, porque eu queria que se pegasse o contexto todo. Entenda, e vamos relembrar. Havia este homem, que era do alto escalão do rei da Síria, que ficou sabendo através da empregada, que foi prisioneira de guerra: existe um profeta em Israel que pode curá-lo da lepra. O rei de Naamã mandou presentes, enormes presentes, e mandou uma carta ao rei de Israel: cure o meu servo. O rei ficou achando que ele queria briga. Posso eu curar uma pessoa? Está querendo briga? Eliseu ficou sabendo e disse: meu rei, por que se preocupa? Mande que Naamã venha a mim. Mas Naamã foi até Eliseu. Mas Eliseu não foi a Naamã. Aí começa o problema. Naamã era orgulhoso. Naamã queria a cura da lepra, mas do seu jeito. Ora, o que Eliseu fez foi muito mais do que curar a lepra. Que cura foi, padre? Depois do intervalo, eu explico e rezo. Volte comigo.
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5: 10h37.
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5: 10h39.
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0: continuando a interpretação deste texto. Naamã foi até Eliseu, o profeta, pedindo a cura da lepra. Mas o que Eliseu oferece é algo muito maior. Naamã primeiro se sente, no mínimo, indignado. Como pode? Eu vim com uma carta do rei e este profetinha nem vem me receber? Me manda me lavar 7 vezes no Rio Jordão? Lá na minha terra tem rios melhores, mais puros. Lá eu poderia fazê-lo, mas um servo, atenção, atenção, como é bom ter pessoas que nos conselham para o bem, como é importante termos amigos que nos aconselham certo, como é bom ter pessoas do bem próximo, porque os servos de Naamã disseram: Naamã, meu senhor, se o profeta tivesse te pedido algo impossível, você não faria? Faria. Mas só porque ele pediu uma coisa simples, se lave nas águas do Jordão, você não faz? Faça. E ele fez. E ficou curado. Mas tinha outra cura a ser curada. Havia outra doença a ser curada. Qual, padre? A fé. Ele voltou, ofereceu presentes. E aqui está a gratuidade. Eliseu não aceitou o presente, mostrando a gratuidade de Deus. Que a graça não se compra, que milagre não se compra. Eliseu não aceitou de forma alguma, mesmo com a insistência. Existe um fato marcante nesse texto, eu quero ensinar para você. Naamã pediu que ele levasse um punhado de terra, 2 mulas de terra. Por isso que nós temos isto da terra, terra santa. Por isso nós temos a história das relíquias, da terra santa, dos lugares santos. Para que em nossa casa possamos adorar o Deus vivo. E Eliseu permite. É verdade que Naamã disse: eu terei que, quando estiver com o rei, fazer adoração ao Deus dele. Mas que Deus me perdoe, porque eu só servirei ao Senhor. E Eliseu diz: vá em paz. Quanto ensinamento, meus irmãos. Eu poderia pregar a manhã toda, mas em outra oportunidade o farei. Por ora, a cura de Naamã pelo profeta Eliseu. Esta foi a leitura orante de hoje. Amém. Tem um reprise 10 da noite. E no final da noite, entra no YouTube Padre Manzotti. Mais um grande milagre de Eliseu. Rosélia, que a paz de Jesus esteja com você. Rosélia, bom dia. Rosélia. Lília. Que a paz de Jesus esteja com você, Lília. Alô?
1: Sou mesmo, padre. Bom dia.
0: Eu estou falando com a Lília?
1: A Lília?
0: Lília, tá certo. A outra linha não funcionou. Então, Lília, de onde você fala, filha?
1: Eu falo da Fazenda Bela Vista, município de Amorinópolis, Goiás.
0: Gente, hoje é o dia de falar com as pessoas da zona rural. Falei lá com o Humberto de Lagoa de Prata, de Pedra, e agora de Amorinópolis. Falei certo?
1: Sim, Amorinópolis, Fazenda Bela Vista.
0: Meu abraço a todos ali, a Bela Vista, Amorinópolis e todos que acompanham na zona rural. Como é que você me acompanha ali na Fazenda Bela Vista?
1: Pelo YouTube, padre.
0: Tá certo.
1: E pelas redes sociais.
0: Tá certo. Diga lá, minha filha, o que você quer partilhar hoje? É Goiás, né?
1: Goiás. Padre, é uma alegria falar com o senhor.
0: Pois não.
1: E ainda mais nessa véspera do dia de Nossa Senhora, nós que convivemos aqui na zona rural de Amorinópolis, que temos uma comunidade, Nossa Senhora Aparecida.
0: Segunda-feira, né? Segunda-feira, dia 12.
1: Exatamente.
0: E como é que é o nome da comunidade?
1: Nossa Senhora Aparecida.
0: Tá certo. Então, meu abraço a toda a comunidade ali, Nossa Senhora Aparecida. Fala, Lilian.
1: Eu tenho um pedido para fazer de oração, dois pedidos, e também agradecer a Deus, né?
0: Então, conte.
1: Eu quero pedir a oração.
0: Vamos começar a agradecer? Vamos começar agradecendo?
1: Nossa, agradeço a Deus por tanto, Padre, por tanto que eu posso viver 200 anos, que eu acho que eu nunca vou conseguir agradecer a Deus por tantas bênçãos.
0: Que coisa linda.
1: Pela saúde dos meus filhos, por eles crescerem em idade e graça, seguir a fé da nossa igreja, serem bons profissionais, o Lucas e a Letícia, pela minha família, pelo meu esposo, Eliomar, e pela vida do meu pai.
0: Amém! Fico muito feliz, que coisa boa. E olha, você usou uma palavra que eu, quando escrevo para qualquer dedicatória nos livros de criança que tem a primeira Bíblia que eu fiz para criança, eu sempre escrevo: crescer em sabedoria e graça. Isso se falou de Jesus em Lucas. Tá certo, Lídia? E agora, quais os pedidos de oração, Lídia?
1: Padre, eu gostaria de pedir oração para duas pessoas muito especiais.
0: Diga o nome.
1: Que é o meu pai Osvaldo, e a minha madrinha, a irmã Cecília. Ela é uma fleira, que ela é aposentada, ela mora aqui na nossa cidade. Ela foi pastora nossa, da nossa igreja, por muito tempo.
0: Certo.
1: E ela teve uma queda, e ela fraturou o fêmur, está em repouso, teve cirurgia, e ela tem 83 anos.
0: Tá certo, anotei aqui a irmã Cecília, que quando você falar com ela, mande um abraço a ela por mim, diga que nós vamos rezar por ela, ela que faz esse trabalho lindo, missionário, e que ela me inclua nas orações dela, por favor. Você fala para ela, Lilian?
1: Falo sim, Padre. E pela saúde do meu pai. Meu pai vai fazer 80 anos.
0: Né?
1: Isso, e ele tem lúpus, Padre. Sente tantas dores nas pernas, nos pés. Mas eu creio na misericórdia de Deus.
0: Tá bom, anotei aqui. Foi um prazer falar com você, Lília. E se possível, vou lhe pedir uma coisa. Que tal você levar uma capelinha de Jesus para das Santas Chagas, ali na sua comunidade?
1: Eu sou mensageira, Padre.
0: Ô, mas você não me falou, meu anjo. Toca a corneta pra ela. Toca a corneta, mensageira das Santas Chagas, Lília. Que alegria.
1: Aqui é nosso município, tem uma cidade, um distrito que chama Estrela d'Alva, Goiaporá, Amorinópolis e as comunidades rurais. E a gente anda nessas comunidades todas.
0: Que maravilha, meu coração se alegra. Só podia ser uma mensageira da capelinha, uma pessoa tão dedicada a Deus. Deus abençoe você, Lília. Deus abençoe.
1: Amém.
0: A sua fé. Quando você começou a falar e contando todas as maravilhas de Deus, você é uma mulher de Deus. Que Deus abençoe a Morinópolis, a Fazenda Bela Vista, Goiás. Ela acompanha pelo aplicativo. Mensageira da Capelinha de Jesus das Santas Chagas. Minha saudação a São Luís do Montes Belos, Dom Lindomar, Rocha Mota. E que tal você se tornar, você que está me ouvindo, um mensageiro, uma mensageira da Capelinha de Jesus das Santas Chagas, seja na zona rural, você escutou o que ela faz, seja nos grandes centros, você pode pedir permissão no seu condomínio, você pode levar nas lojas, você pode levar em todos os lugares, seja um líder mensageiro da Capelinha de Jesus das Santas Chagas, ligue 0800 410 6060. Aproveita que é sábado, fale com os nossos atendentes ou mande um WhatsApp 41 3221 6060. Eu vou para o intervalo e eu volto. Nós estamos no sexto dia da novena de Nossa Senhora Aparecida. O dia é segunda-feira, mas aqui é o sexto dia. Volte comigo, nós voltamos já.
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0: 10,50.
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0: 10:51.
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Hoje, aniversário de Dom Marian Marek Piatek, conhecido como Dom Marcos Piatek, da diocese de Coari. Também aniversário da rádio Araguaia FM Nova Guarita, Mato Grosso, Centro Norte FM Hidrolândia, Ceará, Dracena FM Dracena, São Paulo, Expresso FM Campos Altos, Minas Gerais, RCS FM São Jorge do Oeste, Paraná. Amanhã, aniversário de Dom João Francisco Salmo, da diocese de Novo Hamburgo, Rio Grande do Sul. A cidade de Rio Branco do Sul, Paraná, celebra 79 anos, TV Evangelizar 16.1. E também aniversário da Rádio Irmã, Liberdade FM de Riachinho, Minas Gerais. Amado povo de Deus, nós o ano que vem vamos celebrar 60 anos, Pentecostes. Será em Assis e Roma. Por isso, você que só acompanha no sábado, fique sabendo. Entre em contato conosco, 41 98753 3300, ou mande um e-mail, peregrinações@evangelizareprecioso.com.br. A saída é dia 6 de maio do ano que vem. Mas nós fazemos todo o sul da Itália e é uma peregrinação que nunca fizemos, lugares que ainda nunca fizemos, em Palermo, onde existe Santa Rosália, onde existe a Catedral de Palermo, lindíssimo mosaico, Cefalu, missa dominical na Catedral Normanda, Siracusa, terra de Santa Luzia, onde ela foi martirizada, Basílica de Santa Luzia, Taormina. Depois nós iremos a Tirreno e a Messina, vamos a Nossa Senhora de Pompeia, no Vulcão Vesúvio, vamos à Costa Amalfitana, que é um lugar paradisíaco, patrimônio mundial da Unesco, e em Amalfi nós vamos na catedral onde está enterrado Santo André, isso mesmo, Catedral de Santo André, com a cripta, o túmulo do apóstolo, Ilha de Capri, onde iremos também a Anacapri, na Igreja de São Miguel Arcanjo, em Nápoles, São Januário. Depois iremos a Assis, São Francisco de Assis, Santa Clara, São Carlos Acutis, e vamos a Roma, nas Basílicas Papais, e está programado, dentro dos 60 anos da Renovação Carismática, você vai comigo, eu serei seu guia espiritual, um encontro na Paulo VI com o Papa Leão XIV, 419-8753-3300. Gente, faça um milagre em toda a minha vida e eu quero que você vá colocando, já me ajude a rezar 21 dias para evangelizar. É preciso fortaleza inabalável, com fé a tempestade vai passar. Faça um milagre, vá colocando as suas intenções, vamos acumulando pedidos, orações, acima de tudo pedindo para Deus fazer grandes milagres como todos os anos faz. Querido povo de Deus, vamos à oração, vamos pedir, por intercessão de Nossa Senhora Aparecida, a graça que tanto necessitamos. Terceiro dia, Nossa Senhora Aparecida, rogai por nós.

Venerável Mãe, Nossa Senhora da Conceição Aparecida, Mãe de Deus, Rainha dos Anjos, Advogada dos Pecadores, Refúgio e Consolação dos Aflitos e Atribulados, Nossa Senhora Aparecida, cheia de poder e de bondade, lançai sobre nós um olhar favorável, para que sejamos socorridos por vós em todas as necessidades em que nos acharmos. E de modo particular hoje, nesta novena, faço o meu pedido. Qual o seu pedido? Peça, suplique. Nossa Senhora Aparecida, padroeira do Brasil, livrai-nos de tudo que possa ofender-vos e ao vosso Santíssimo Filho, Jesus. Nossa Senhora Aparecida, preservai-nos de todos os perigos de alma e de corpo. Dirigi-nos em todos os assuntos espirituais e temporais. Livrai-nos da tentação do demônio, para que, trilhando o caminho da virtude, possamos um dia ver-vos e amar-vos na eterna glória. Nossa Senhora Aparecida, rogai por nós. Nossa Senhora Aparecida, intercedei por nós. Nossa Senhora Aparecida, fazei-nos dignos das promessas de Cristo. Amém. Eu gostaria duas coisas. Primeiro, que você ficasse atento ao Instagram, que é pelo Instagram que você vai saber os horários de missas durante a peregrinação que nós iremos transmitir no YouTube Padre Manzotti e algumas também na TV Evangelizar. Por isso, fique atento ao Instagram, que nós colocamos o dia e o horário. Segundo, você me conhece há anos e sabe, segunda-feira é feriado. Então muitos ontem saíram de viagem, outros saíram hoje aproveitando o feriado. Então, Senhor Deus, por intercessão de São Cristóvão, abençoai todos os que saíram, todos os motoristas que estão em viagem, todas as famílias, seja no trabalho, no lazer, visitando familiares. Livrai essas pessoas que estão no trânsito, nas estradas, dos assaltos, dos perigos, dos acidentes. Protegei que as famílias saiam e voltem com segurança e paz. Santo Anjo da Guarda, guiai os motoristas. Abençoai, Senhor, a água, a roupa dos enfermos, as fotos de família. Em nome do Pai, do Filho e do Espírito Santo. Amém. Bom final de semana. E eu espero você segunda-feira aqui, pro dia de Nossa Senhora Aparecida. Evangelizar é preciso...

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4: 11:02.
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0: Zé e Cabo Thiago.
1: Valeu, Zé Novaes!
0: Bom dia!
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3: 11 horas e 30 minutos.

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1: 11:40.

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4: 11:52.

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2: 11:57.
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2: 11:59.
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2: Meio-dia e 20.

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1: Meio-dia e 31.

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16: Meio-dia e 42.

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2: Meio-dia e 53.

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2: Com vocês, Leonardo Brasil, meu irmão.
3: Isso é uma música, viu?

0: Que pancada, meu irmão.
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2: 1 e 3.

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3: 1:14.
4: Aí, Fred.

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6: 1:21.
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13: 1:37.
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0: duas horas.
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8: 2:11.
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1: 2h35.
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1: Valeu, Israel e Rodolfo.
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0: 2h50.
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1: Obrigado,
0: Quixote.
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3: João Neto e Frederico, é uma honra ter vocês aqui.

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0: 3 e 7.
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4: 3:16.

0: chamava a benzedeira. Não vai, meu filho.
1: Mas nem começa pra lá, isso vai acontecer.
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0: 3:21.
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0: Um, dois, três. 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

0: 3h55.
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0: 4 e 14.
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4: 4:24.
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1: 4h47.
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0: 5 e 1.
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0: 5:17.
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0: 5h29.
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Amados irmãos e irmãs, nesta hora em que recordamos o sublime mistério da encarnação de Jesus Cristo, elevemos nossa voz ao Deus da vida, recordando a presença de Maria na história da salvação. Em nome do Pai, e do Filho, e do Espírito Santo. Amém. O anjo do Senhor anunciou a Maria, e ela concebeu do Espírito Santo. Ave Maria, cheia de graça, o Senhor é convosco. Bendita sois vós entre as mulheres, e bendito é o fruto do vosso ventre, Jesus. Santa Maria, Mãe de Deus, rogai por nós, pecadores, agora e na hora de nossa morte. Amém. Eis aqui a serva do Senhor, faça-se em mim segundo a vossa palavra. Ave Maria, cheia de graça, o Senhor é convosco. Bendita sois vós entre as mulheres, bendito é o fruto do vosso ventre, Jesus. Santa Maria, Mãe de Deus, rogai por nós pecadores, agora e na hora de nossa morte. Amém. E o Verbo se fez carne e habitou entre nós. Ave Maria, cheia de graça, o Senhor é convosco. Bendita sois vós entre as mulheres. Bendito é o fruto do vosso ventre, Jesus. Santa Maria, Mãe de Deus, rogai por nós pecadores, agora e na hora de nossa morte. Amém. Rogai por nós, Santa Mãe de Deus, para que sejamos dignos das promessas de Cristo. Oremos. Derramai, ó Deus, a vossa graça em nossos corações, para que, conhecendo pela mensagem do anjo a encarnação do vosso Filho amado, cheguemos por sua paixão e cruz à glória da ressurreição. Por Cristo nosso Senhor. Amém. Amados irmãos e irmãs, juntos invoquemos a proteção da Virgem Maria, a Mãe de Deus. Rezemos juntos a oração à Nossa Senhora, na sua Imaculada Conceição. Ela é a padroeira da nossa amada Diocese de Divinópolis. Ó Maria, Imaculada desde a sua concepção, fostes preservada do pecado original para ser a Mãe de Jesus Cristo. Ensinai-nos a acolher o mistério de Deus em nossa vida. Ajudai-nos a percorrer a estrada da santidade. Acompanhai-nos com a ternura do vosso olhar. Guiai-nos na escuta aos apelos do vosso amado Filho Jesus. E intercedei por nós para que sejamos firmes na fé, corajosos no amor e alegres na esperança. Amém. O Senhor esteja convosco. Ele está no meio de nós. Pela intercessão da Virgem Maria, a Imaculada Conceição, padroeira da nossa amada Diocese, abençoe-vos o Deus Todo-Poderoso, Ele que é Pai, Filho e Espírito Santo. Amém.

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1: 6 e 8.
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13: 6:32.
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0: 7:33.
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